Olá, sejam bem-vindos a mais um Música Boa. Eu sou a Marina e hoje eu trago músicas brasileiras e um pouco do contexto que eu acho sobre essas músicas e sobre os artistas. Eu acho que é a primeira vez que eu estou trazendo esse cantor aqui no programa e ele me lembra bastante a minha avó, porque ela adorava bastante ele. Estamos falando de Roberto Carlos. E as músicas que eu vou trazer hoje, elas estão, assim, trazem bastante memória afetiva. Então, a primeira vai ser Roberto Carlos, com Detalhes. E o nome dele, eu vou trazer um pouco do contexto sobre o Roberto. Roberto Carlos Braga, ele nasceu em Cachoeira, né? Itapemirim, Espírito Santo, em 1941. Ele sofreu um acidente de trem aos 6 anos, perdendo parte da perna direita, que é uma experiência que marcaria sua infância e moldaria o seu caráter introspectivo. Desde cedo, ele encontrou, né, na música como um refúgio e uma forma de expressão para ele.

anos de 1960, ele tornou-se o ícone máximo, assim, da Jovem Guarda, um movimento que uniu o rock americano ao romantismo brasileiro. E ao lado dele a gente tinha o Erasmo Carlos e a Wanderléia. O Roberto, ele ajudou a criar uma nova linguagem, né? Um rock limpo, pop e que dialogava com a juventude e trazia mensagens leves em tempos de ditadura. Então, a partir dos anos de 1970, o Roberto reinventou-se, né, como um cantor romântico. As suas letras eram escritas com o Erasmo, falava de amor, fé, esperança, e separação. E com o tempo, ele se tornou um artista mais popular do Brasil, conhecido como o Rei. E mesmo criticado por não se envolver politicamente, a sua música deu voz, né, a um Brasil que precisava de consolo. E hoje, com mais de 6 décadas de carreira, o Roberto é uma lenda viva. Muitas avós aí por aí amam Roberto Carlos e as rosas e os concertos de finais de ano da TV Globo. Sua obra ultrapassa estilos e épocas, né? E Detalhes, talvez uma das canções mais humanas e mais universal. Então, Detalhes, ela foi lançada em 1971, em plena ditadura militar. O AI-5, que é um decreto que intensificou a censura e a repressão, ainda estava em vigor naquela época. Era um tempo de medo e silêncio, e paradoxalmente, um período bem fértil para a música brasileira. Enquanto artistas como Chico Buarque, Caetano Veloso, Gilberto Gil enfrentavam o exílio ou a censura, o Roberto, ele seguiu o outro caminho, o do amor e o da introspecção. Muitos críticos o viam como apolítico, mas é uma leitura mais profunda, né? Suas canções, elas ofereciam um tipo de resistência emocional em meio à brutalidade do regime. Cantar sobre o amor também era, né, uma forma de você reafirmar a sensibilidade humana. E o Brasil, nos anos 70, ele estava em transformação, né? O milagre econômico prometia um progresso, mas escondia a desigualdade e a repressão. E nesse contexto, Detalhes se tornou um refúgio, né, emocional de milhões de brasileiros. E a música fala assim: não adianta nem tentar me esquecer, durante muito tempo em sua vida eu vou viver. E a canção começa, né, com um aviso, quase que um feitiço de presença: é o amor que se recusa a morrer mesmo depois do fim. Detalhes tão pequenos de nós dois são coisas muito grandes para esquecer. E o verbo, ele sintetiza a genialidade do Roberto Carlos, né? Ele transforma o simples um gesto, um perfume, uma risada em uma eternidade. A canção, ela descreve o luto do amor de forma madura, né? Sem o desespero. E fala assim: e quando um outro homem aparecer e com o mesmo olhar te olhar, o eu lírico, né, ele aceita a perda, mas afirma que ele deixou uma marca, né, ali para a pessoa. É o retrato do amor que persiste com a memória e a forma de identidade. E Detalhes não é apenas, né, uma música de amor, é sobre o tempo, sobre o que fica quando tudo o mais se desfaz. Então vou trazer Detalhes para vocês de Roberto Carlos e eu espero que vocês curtam. Acho que vão curtir mesmo.